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0: Bom dia, são 7 da manhã. Não te atrases, tenha uma ótima viagem, tenha uma boa sexta-feira. Começa agora o fim de semana.
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0: Eu sou a Diana Neto, contigo até às 10 da manhã. Bora.

Talvez você precise de mim. Acabaste de ouvir o Veiga tocar na Rádio Sudoeste. Agora que passam 5 minutinhos das 7 da manhã. Não te atrases, tenha uma ótima viagem. Vamos lá aos habituais updates quanto a temperaturas máximas. Começamos pela cidade de Lisboa. A máxima prevista para hoje, para sábado e para domingo é de 27 graus. Assim fica mais fácil. Hoje a contar com um dia com o céu ligeiramente nublado. Também amanhã, sábado. No domingo, um dia com o céu mais nublado e ainda previsão de alguns períodos de chuva fraca. Já quanto à cidade do Porto, a máxima prevista para hoje, sexta, é de 22 graus. Hoje, um dia com o céu ligeiramente nublado. Para amanhã e sábado, a temperatura máxima prevista é de 23 e temos também um fim de semana com o céu um pouco nublado. Não te atrases e aproveita muito, porque é fim de semana, é mesmo aquilo que importa. E sempre com a Rádio Sudoeste.

0: Do Ivandro, chama-se Moça, tu és tão sexy. A tocar nesta manhã de sexta-feira. Passam 12 minutinhos das 7, ainda é muito cedo, verdade, mas vá, hoje já acordamos todos mais bem dispostos porque está aí a começar o fim de semana. Que seja um ótimo fim de semana, ainda que com temperaturas um bocadinho mais baixas. Também há quantidade de coisas, planos que temos pela frente, até que vá, ajuda a temperatura a estar um bocadinho mais amena. Mas também sei que é arranque e sinónimo de férias a começar para muita malta. Olha, como por exemplo a nossa Margarida Pressler, que vai de férias para a semana. Que seja um ótimo período e sempre também com a banda sonora da Rádio Sudoeste. Não te atrases, só bom volume.
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0: Shakira e Burna Boy nesta Dai Dai a tocar na Rádio Sudoeste, agora que passam 20 minutos das 7 da manhã. No entanto, hoje é também dia 10 de julho de 2026. Ai, o que feitas as contas? Já lá vão 10 anos desde que vencemos o Campeonato Europeu de Futebol. Malta, faz 10 anos hoje que fomos campeões europeus. E que saudades desse dia, dessa ansiedade, do prolongamento, do éder, de tudo. Eu acho que repetíamos tudo, tudinho outra vez. O sofrimento da fase de grupo, dos empates, dos penaltis. Vá, correu bem nesse ano, correu bem este ano. Não tanto, mas vá. Hoje há que relembrar, celebrar e vá, continuamos a poder dizer que somos campeões europeus, fomos campeões europeus. Daqui a pouco na Rádio Sudoeste vais ouvir as Antrix, vais ouvir a Ariana Grande e muitos mais. Salve o volume e aproveita este arranque de fim de semana sempre com a tua rádio.
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E com Eight That I Made You Love Me a tocar na Rádio Sudoeste, agora que passam 29 minutos das 7 da manhã, são praticamente 7 e meia, e sim, eu sei que é muito cedo, mas deixa-me já falar de comida. Porque hoje se celebra o Dia Mundial da Pizza. Ao longo da manhã de hoje vamos ficar com muita vontade de comer pizza, mas também discutir, verdade? Discutir por cá qual é a melhor pizza, qual o melhor ingrediente para colocar na pizza, se o ananás, se o pepperoni, quero saber tudo quanto a ti desse lado. 969-530-396, qual é a melhor fatia de pizza? Estou a contar contigo. Sobe o volume agora para eles. Chico da Tina, chama-se

0: É do Chico de Tina, sou grande no amor a tocar na Rádio Sudoeste. Agora que ficam a faltar 28 minutos para as 8 da manhã, vamos lá aos habituais updates. Até porque já está por cá a nossa Elsa Casimiro com novidades para esta sexta-feira. Alô, bom dia.
1: Bom dia. Depois de Madonna, Shakira e BTS, a FIFA confirmou mais um nome de peso. Justin Bieber vai atuar no estádio de Nova York durante o intervalo do jogo decisivo do Mundial de Futebol a 19 de julho. O concerto inédito terá cerca de 11 minutos. A direção artística é de Chris Martin, o vocalista dos Coldplay, em parceria com a organização Global Citizen. A iniciativa pretende angariar vários milhões de euros para um projeto que apoia o acesso de crianças à educação e ao futebol em vários países. Além de Madonna, Shakira, BTS e Justin Bieber, o alinhamento inclui também Burna Boy, que canta o hino deste Mundial, Dai Dai, com Shakira, o maestro venezuelano Gustavo Dudamel, um coro infantil que atuará ao lado dos Coldplay e ainda personagens da Rua Sésamo, o Sapo Cocas e Miss Piggy. Está calor e no escurinho do cinema podes relaxar e ver um bom filme. Esta semana são 6 propostas novas, acabadinhas de estrear, que passam pelo terror como Evil Dead Burn, comédia com o filme O Convite ou Muita Aventura com Vaiana, que tem Dwayne Johnson entre os protagonistas. No site da Rádio Sudoeste tens os trailers para poderes fazer a tua escolha.
0: Obrigada, Elsa. Vamos lá agora também aos habituais updates, mas quanto a temperaturas máximas, começamos pela cidade de Lisboa. A temperatura máxima esperada para hoje, para sábado e para domingo é de 27 graus, assim fica mais fácil. Hoje e amanhã a contar com um dia com o céu ligeiramente nublado. Já quanto a domingo, surpresa das surpresas, já um dia com previsão de chuva fraca e um dia com o céu mais nublado. Quanto à cidade do Porto, a temperatura máxima prevista para hoje é de 22 graus. Hoje também um dia com o céu mais nublado. Para amanhã e domingo, a temperatura máxima prevista é de 23 graus. E temos um fim de semana com o céu ligeiramente nublado. Ainda assim, aproveita muito porque é fim de semana. Bora!

Taiga nesta Dash Pro Play a tocar na Rádio Sudoeste. Faltam agora 20 minutinhos para as 8 da manhã. Um beijinho de parabéns, verdade? Parabéns para ti, parabéns para mim, parabéns para a todos nós, porque há 10 anos celebrávamos o Campeonato Europeu de Futebol. Malta, foi há 10 anos, precisamente neste dia 10 de julho, tornámo-nos campeões europeus de futebol, por isso um beijinho de parabéns. E olha, hoje, nem de propósito, celebra-se também o Dia Mundial da Pizza. Por isso, não há melhor maneira para celebrar estes 10 anos de campeões europeus do que com uma pizza. E eu quero saber qual a tua favorita, qual aquele ingrediente que não pode faltar. Não desistes, não cedes de ter na tua pizza. Conta-me tudo, 969-530-396, o número do WhatsApp da Rádio Sudoeste. Só vou-me agora para a esquerda.

0: Imagine, de Bebe Rexha e dos Faithless, a fechar uma sequência de música da boa na Rádio Sudoeste. Faltam agora 9 minutinhos para as 8 da manhã e eu estou a rir-me porque, eu percebo esta reação do Rafael, que já mandou mensagem para o WhatsApp da Rádio Sudoeste a dizer: oh Diana, mas que é? Pizza tem um dia mundial por mês. É que eu fiquei com a sensação de que já foi dia da pizza há pouco tempo. Eu percebo, porque eu acho que nós celebramos por cá o Dia Nacional da Pizza, o Dia Internacional da Pizza, o Dia da Pizza em Portugal, o Dia da Pizza no Brasil. Mas hoje sim é oficialmente o Dia Mundial da Pizza e eu quero saber qual é a tua favorita, aquela, ai, que tu até gostavas de experimentar outra coisa, mas o teu coração leva-te sempre para a mesma, leva-te sempre. Olha, para mim é sem dúvida alguma pepperoni. Eu não consigo comer uma pizza sem pepperoni, mas quero saber tudo quanto a ti. 969-530-396 é o número do WhatsApp da Rádio Sudoeste. Ora, a pizza que é mais popular no mundo inteiro é efetivamente a de pepperoni, embora em Portugal, segundo as mais recentes estimativas, a pizza de fiambre e cogumelos é a favorita. Quero saber quanto a ti. 969-530-396 é o número do WhatsApp da tua rádio. Seguimos juntos a celebrar mais uma vez hoje o Dia Mundial da Pizza. 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

0: São agora 8 da manhã. A primeira é do Pedro Sampaio, a música que no primeiro semestre de 2026 foi mais ouvida em Portugal. Sobe o volume para Jet Ski.
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Bumps é do Travis Scott a tocar na Rádio Sudoeste agora que passam 5 minutos das 8 da manhã. Ora, o menino Travis Scott, que é menino para alinhar numa pizza de pepperoni, parece-me assim, numa coisa assim bem spicy. Hoje é o Dia Mundial da Pizza. Se só agora te ligaste, és muito bem-vindo e bem-vinda à Rádio Sudoeste. Já sabes que estamos por cá a celebrar este dia. Quero saber qual é a tua pizza favorita, qual é o ingrediente que não pode faltar na tua pizza. Ou então vá, se não és tão fã assim, isso é que eu acho já um bocadinho mais difícil. Por acaso acho que é mesmo aquele tipo de comida que agrada a gregos e a troianos, porque há tantas maneiras de personalizar que vá. Há uma pizza para cada um de nós. Que bonito. Passam 6 minutos das 8 da manhã. Vamos lá aos habituais updates quanto a temperaturas máximas. Começamos pela cidade de Lisboa. A máxima prevista para hoje, para amanhã e para domingo é de 27 graus. Portanto, fica fácil. Hoje e amanhã com um dia com céu ligeiramente nublado. Já quanto a domingo, temos um dia com céu mais nublado e ainda possibilidade de previsão de períodos de chuva fraca. Quanto à cidade do Porto, para hoje 22 graus de máxima, hoje um dia com o céu ligeiramente nublado. Já para domingo a temperatura máxima prevista é de 23, no sábado também 23 e temos um fim de semana com o céu ligeiramente nublado. Sobe o volume. Esta é do Bruno Mars, chama-se Risk It All. Ainda vais ouvir Bad Bunny, vais ouvir os Kalema e muitos mais. Tenha uma ótima viagem e vá um beijinho de parabéns também para ti, para mim, para todos nós, porque hoje celebram-se 10 anos desde que fomos campeões europeus.

0: Diante dos Calema, nesta chuva de amor a tocar em 108, 102.7 e rádio sudoeste.pt. Passam agora 17 minutos das 8 da manhã. Espero que hoje te voltes a sentir campeão europeu de futebol. Malta, já se passaram 10 anos. Exatamente no dia 10 de julho de 2016. E foi o Éder que, pois, marcou um golo. E vencemos o Campeonato Europeu de Futebol. Que saudades, este ano não correu tão bem, mas vá, vamos nos agarrar às coisas boas, pensar nas coisas boas. E hoje, mais ainda, para celebrar o nosso Campeonato Europeu, temos o Dia Mundial da Pizza. Hoje celebra-se o Dia Mundial da Pizza. Até fui por curiosidade perceber se os Calema, numa entrevista, alguma coisa assim do género, tinham comentado. Não descobri qual a pizza favorita deles, mas vou mandar mensagem. Vou mandar mensagem porque quero saber. Também quero saber quanto a ti. A Carla já enviou mensagem para o WhatsApp da Rádio Sudoeste, 969-530-396, a dar conta que, Diana, eu sou da team que chateia muita gente, porque eu adoro fruta na pizza. Portanto, além do ananás, também banana, pêssego, e que é, sem dúvida alguma, uma das suas pizzas favoritas. Vá, não julgo, não estou cá para isso. Até, olha, já agora, se tiveres assim algumas combinações mais estranhas ou não tão comuns na tua pizza, podes também partilhar. Por cá também já recebemos a mensagem do Rui, que mais ainda nos traz uma sugestão. Alô, bom dia!
1: Olá, bom dia! Então, este é o tópico, pizza. Muito bem. Pizza, para mim, se eu posso dizer, só uma que eu digo, epá, sim senhor, isto é uma pizza.
0: Conta!
1: É pizza do Bocachino em Setúbal. Pizza de camarão, natas, queijo e orégãos. Simplesmente brutalíssimo.
0: Obrigada, Rui. Eu agora estava aqui a pensar, surgiu-me, olha, será que por Setúbal há alguma pizza com choco frito? Para mim também podia ser uma combinação improvável, mas altamente vencedora. Estás também tu à vontade, 969-530-396. Qual é a tua pizza favorita? Onde se come a melhor pizza? Ou até qual é a combinação mais improvável? Eu agora, e eu sei que é estranho, passam 19 minutos das 8, fiquei com muita vontade de experimentar uma pizza de choco frito. Eu fiquei com muita vontade. Isto não é saudável, não é saudável, por isso as minhas desculpas. Tenham um ótimo fim de semana, mas que continues por aí, à boleia da Rádio Sudoeste. 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

São quase 8:30 da manhã. Não te atrases, acabaste de ouvir a Miss Laliang com Messi a tocar na Rádio Sudoeste. Ai, vais ouvir agora uma voz tão familiar. Hoje não se fala de outra coisa. Hoje celebramos 10 anos do Campeonato Europeu de Futebol. Há 10 anos estávamos todos vá a sofrer, como foi a norma nesse Campeonato Europeu. Estávamos a sofrer, mas vá, foi o Éder que marcou o golo e ela era a grande voz e é a voz do hino oficial de 2016 do Campeonato Europeu. Vais ouvir a Miss Zara Larsson por cá nesta Stateside, acompanhada da Pink Panthers. Boa viagem, bom fim de semana.

0: A PSD com chakras a tocar em 7.8 e 102.7. Faltam agora 24 minutos para as 9 da manhã. Já temos por cá a nossa Elsa Casimiro com mais novidades para esta sexta-feira. Alô, bom dia.
1: Bom dia. A Billboard aposta todas as suas fichas em como Madonna vai conquistar o 8º Grammy da sua carreira com o novo álbum Confessions 2. A aposta acaba de ser lançada pela conceituada revista norte-americana. Caso Madonna vença na categoria Melhor Álbum de Dança Eletrónica, será a primeira vez que uma mulher conquista o prémio duas vezes. A primeira foi em 2007 com o álbum Confessions on a Dance Floor. A 13ª temporada de American Horror Story já tem data de estreia, salvo o dia 24 de setembro. Sarah Paulson, Jessica Lange, Emma Roberts, Angela Bassett, Billy Lord, Kathy Bates, Leslie Grossman e Gabory Sidibe regressam à famosa série, mas há novidades no elenco, como a atriz e cantora Ariana Grande. Segundo a sinopse oficial, a nova história promete homenagear o legado da antologia criada por Ryan Murphy, com a introdução de elementos que marcaram a série ao longo dos anos. Os novos episódios de American Horror Story ficam disponíveis na plataforma Disney Plus.
0: Obrigada, Elsa. Faltam agora 23 minutos para as 9 da manhã. Vamos lá também aos habituais updates quanto a temperaturas máximas. Começamos pela cidade de Lisboa e é fácil. Para hoje, para amanhã e para domingo, a temperatura máxima esperada é de 27 graus. Hoje e amanhã, com um dia com o céu ligeiramente nublado. Já no domingo, também um dia com o céu nublado, mas ainda há previsão de períodos de chuva fraca. Já quanto à cidade do Porto, a temperatura máxima prevista para hoje é de 22 graus, um dia com o céu ligeiramente nublado. Também amanhã a temperatura máxima é de 23 e no domingo um dia com o céu um pouquinho mais nublado, 23 graus de máxima também esperados pela cidade.

0: Malibu com Eu Vou Na Sua Casa a tocar na Rádio Sudoeste. Tenha uma ótima viagem, tenha uma boa sexta-feira. Agora com Olivia Dean, chama-se So Easy. Logo depois Dave e Thames por cá pela Rádio Sudoeste.
1: Há

0: É de David Attemps, chama-se Rain Dance, a fechar uma sequência de música da boa na Rádio Sudoeste. Tenha uma ótima sexta, tenha um bom arranque de fim de semana que começa cheio de motivos para celebrar. Mais uma vez, não me vou cansar de o repetir esta manhã. Somos campeões europeus de 2016, assim é que é. Faz hoje 10 anos que vencemos o campeonato europeu e hoje é também o Dia Mundial da Pizza. A pizza mais popular do mundo inteiro é a Margarita, que foi criada em homenagem à rainha Margarida de Itália. As cores dos ingredientes, tomate, mozzarella e manjericão, representam exatamente a bandeira italiana. Esta é, sem dúvida alguma, a pizza mais popular em todo o mundo, se bem que uma das mais consumidas também é a de pepperoni, embora em Portugal a de fiambre e cogumelos esteja entre as favoritas. Em Nápoles, a pizza tradicional é património cultural e material da Unesco desde 2017. E a pergunta que se impõe é: qual é a pizza perfeita para ti? Aquele ingrediente que nunca pode faltar, ou então exatamente o oposto, aquele ingrediente que, Diana, é que nem pensar, para mim é logo um não. Por exemplo, no meu caso, se tiver anchovas, ai, eu torço logo o nariz, como se costuma dizer. Quero saber tudo quanto a ti, 969530396. Já recebemos muitas sugestões por cá no WhatsApp da rádio. Pizzas com camarão, pizzas cheias de fruta, o que não é nada consensual. Mas quero saber quanto a ti, 969530396. É o número do WhatsApp da tua rádio. Tenha um ótimo fim de semana. 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
1: Bom dia, são 9 da manhã. Não te atrases, tenha uma ótima viagem, bom trabalho. Em caso disso, vais ouvir por cá Ray e Nico Quintero, Taylor Swift e muitos mais. Seguimos juntos à boleia da cidade invicta até às 10 da manhã.
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Com Se Não Estás a Tocar na Rádio Sudoeste. Passam agora 6 minutos das 9 da manhã. Vamos lá aos habituais updates quanto a temperaturas máximas. Começamos pela cidade de Lisboa e é fácil. 27 graus previstos para hoje, para amanhã e para domingo também. A temperatura máxima será estável e temos um dia e um fim de semana com o céu ligeiramente nublado. No domingo há ainda previsão e possibilidade de períodos de chuva fraca. Quanto à cidade do Porto, a máxima para hoje é de 22 graus. Hoje com um dia com o céu ligeiramente nublado. Já no fim de semana, sábado e domingo, a temperatura máxima é de apenas 23 graus e temos também um fim de semana com o céu ligeiramente, vá, pouco nublado. Aproveita muito porque é fim de semana, bora! Esta é da Taylor Swift, chama-se The Fate of Ophelia. Ainda vais ouvir Dua Lipa, You Girl, Anselmo, Ralph e muitos mais. Não te atrases, bora!

Dini, the one and only Dua Lipa, tocar na Rádio Sudoeste agora que passam 14 minutinhos das 9. Não te atrases, tenha uma ótima viagem. Ora, tenho a certeza que ela é muito fã, até porque casou em Itália, teve direito a tudo e mais alguma coisa. Por isso, é fã de pizza. Sei que tu também, na verdade, e já por cá comentamos, que é talvez uma das comidas, vá, alimentos mais versáteis, porque podes personalizar com tudo aquilo que gostas, tudo aquilo que queres. E hoje celebra-se o dia dele, o Dia Mundial da Pizza. Por isso, quero saber quais as tuas pizzas favoritas, quais os ingredientes que não podem faltar na tua pizza, ou então aqueles que não, se tem... Isto para mim eu já não como. No meu caso é anchovas. Tenho anchovas, eu já não como, desculpa. Mas, e a propósito, à pala desta conversa, fui pesquisar quais são assim as pizzas mais estranhas, as combinações mais estranhas que existem pelo mundo fora. E, bem, se há bocadinho estávamos cheios de vontade de comer pizza, pode ser que estas combinações te tirem a 100% a vontade, ou então vá. Quem sabe, se não tens assim um wild spirit e até experimentavas. Começamos, por exemplo, nos Estados Unidos, em que ficou altamente popular uma pizza de puré de batata. Eu só imagino a quantidade de hidratos de carbono, já estás a imaginar a base da pizza, não é? Um molho de tomate e depois encharcado de puré de batata por cima. Eu acho que para mim é um não, é um não. Existem mais combinações improváveis, já te conto mais daqui a pouco. Salva o volume e já sabes, participa também no 969-530-396.

0: Chama-se Amar Outra Vez, a tocar na Rádio Sudoeste, agora que passam 21 minutos das 9. Não te atrases, tenha uma ótima sexta, tenha um bom fim de semana com a boleia da tua rádio. Obrigada a toda a gente que está a enviar mensagens para o WhatsApp da Rádio Sudoeste, porque hoje celebra-se o Dia Mundial da Pizza e há muita gente com coisas por dizer. Porque há a Maria, deu conta que é muito fã, por exemplo, de ananás na pizza. O Rui, que há bocadinho também partilhou connosco que a pizza favorita dele é de um restaurante em Setúbal, é assim carregadinha de natas e camarões e coisas assim do género. Também por cá há muita malta fã da clássica, não é? Com o queijo e fiambre, com o bacon ou até de pepperoni. Eu confesso que sou desta team, eu amo aquela pizza assim bem spicy. Gosto muito de pepperoni e aliás é uma das mais populares no mundo inteiro, mas também pelo mundo se faz pizzas estranhíssimas, é um facto. Há bocado partilhei contigo que nos Estados Unidos um restaurante ficou muito popular porque decidiu preparar uma pizza de puré de batata, sim, mas há mais combinações estranhas. Por exemplo, na Suécia, uma das mais famosas leva rodelas de banana madura, queijo, frango ou fiambre e uma camada bem generosa de pó de caril. Opá, não consigo. No Japão, por exemplo, os frutos do mar são muito populares nas pizzas e existe uma versão que combina anéis de lula grelhada, molho teriyaki e moki. É assim uma massa muito elástica, de doce, não é? Feita de arroz. Não sei se já os provaste. Esta pizza mistura a lula, o molho teriyaki e mokis por cima. Mas ou ainda, por exemplo, na Finlândia, que é um clássico, leva lascas defumadas de carne de rena, cebolas caramelizadas, molho de tomate suave e queijo. E eu, se tivesse que escolher uma, eu não sei. Eu se calhar escolhia a do Japão, tirava os moquis e depois comia depois de terminar a pizza. Talvez. Mas diz-me quanto a ti, se alinhavas em alguma destas combinações improváveis ou até sair por casa quando preparas uma pizza, até gostas de misturar uma coisa que se calhar não é tão consensual. Não estamos por cá a julgar. Partilha connosco 969-530-396. Hoje é o Dia Mundial da Pizza. Passam 24 minutos das 9, não te atrases.
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Hype Man em Believe Shooting Stars a tocar na Rádio Sudoeste. Daqui a pouco temos mais novidades com a nossa Elsa Casimir, também updates quanto a temperaturas máximas. Não te atrases, faltam 28 minutos para as 10, agora com o Zarco e a Látex.

0: Eminem com o Dini a tocar na Rádio Sul do Oeste. Faltam agora 22 minutos para as 10 da manhã. Já está por cá a nossa Elsa Casimir com novidades, updates para o dia de hoje. Alô, bom dia.
1: Bom dia, Sam Smith anunciou duas residências em Manchester e Londres. O cantor inglês vai fazer uma série de 10 concertos para promover o 5º álbum de estúdio, Azalize, com edição a 21 de agosto. Sam Smith fará apresentações no Albert Hall, em Manchester, nos dias 3 e 4 de setembro. Depois segue para a capital britânica, onde estará 8 noites no Teatro London Coliseum, entre 8 e 19 de setembro. Sobre Azalize, o artista diz que é o seu álbum mais pessoal de sempre. Composto por 12 faixas, já são conhecidos os singles My Guy, To Be Free e Love Is a Stillness. Chegou mais um trailer de Duna Parte 3. O trailer dá grande destaque aos personagens de Chalamet, Zendaya, Robert Pattinson e Jason Momoa. Foi também anunciado um vídeo extenso que será apresentado com as sessões de Odisseia em IMAX a partir da próxima semana. O final da saga de Denis Villeneuve estreia nos cinemas a 17 de dezembro, o mesmo dia de Avengers Doomsday, um confronto nas bilheteiras a nível mundial já chamado de Doomsday. A volta a Portugal em bicicleta vai terminar na Avenida dos Aliados. A partida é dada em Lisboa e a chegada ao Porto acontece no último dia, a 16 de agosto, com um circuito entre Vila Nova de Gaia e a cidade, antes da festa final nos Aliados. A última vez que o Porto fechou a volta a Portugal foi em 2022, quando a corrida arrancou do Parque Oriental.
0: Obrigada, Elsa. Faltam agora 20 minutos para as 10 da manhã. Vamos lá também aos habituais updates quanto a temperaturas máximas. E temos novidades, atualizações pelo IPMA. Em Lisboa, a temperatura máxima prevista para hoje é de 28 graus. Hoje, com um dia com o céu ligeiramente nublado, pouco apenas. Para amanhã, sábado, a temperatura máxima desce até aos 26 graus. E no domingo, até aos 25 pela capital. No domingo, há ainda previsão de período de chuva fraca. Já quanto à cidade do Porto, a temperatura máxima prevista para o dia de hoje é de apenas 21 graus. Hoje, com uma manhã em especial, com o céu bastante nublado. Para amanhã, sábado, a temperatura máxima é de 23, também com um dia com o céu mais nublado. E no domingo é de apenas 22 graus, já com um dia mais tranquilo. Ainda assim, aproveita e sempre com a Rádio Sudoeste.
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0: Hey there, I made you love me. É a música nova da Ariana Grande a tocar na Rádio Sudoeste. Agora que faltam 10 minutinhos para as 10 da manhã, já daqui a pouco damos um saltinho até Lisboa para ir ter com a nossa Margarida Pressler e queremos saber qual é a pizza favorita da Margarida. Hoje celebra-se o Dia Mundial da Pizza, porque cá já falamos de muitas combinações improváveis, de algumas sugestões, de alguns dos favoritos, entre as mensagens que já chegaram ao WhatsApp da Rádio Sudoeste, pepperoni, a típica de queijo, fiambre e bacon. Também por cá já recebemos sugestões de natas, camarões. Vá, quer saber também qual é aquele ingrediente que não pode faltar na tua pizza? Ou então, vá, aquele que não basta estar na pizza que tu já não comes. No meu caso é anchovas, basta ter que eu já não consigo. A Ana Catarina acabou de mandar mensagem para o WhatsApp da Rádio Sudoeste a dizer: eu adoro a havaiana com camarão. Ah, pois, temos aqui uma fã de ananás na pizza. É também polémico, é polémico. Um bom dia também agora para o Júlio, que vai mandando mensagem para o WhatsApp da Rádio Sudoeste. Vamos acompanhar e daqui a pouco perceber qual é o ingrediente favorito da nossa Margarida Pressler. Não te atrases, bora!
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0: Yes.
1: O senhor David Guetta e Zara Larsson nesta This One's For You a tocar na Rádio Sudoeste. Agora que faltam 5 minutinhos para as 10 da manhã, parabéns Margarida Pressler.
0: Obrigada, fez-me lembrar, fez 10 anos que nós vencemos.
1: Fez 10 anos.
0: 10 aninhos, Éder, forever.
1: Por isso mesmo. Parabéns Margarida Pressler, parabéns a mim, parabéns portugueses. Celebramos 10 aninhos do Campeonato Europeu de Futebol. Foi incrível, foi um dia que vai ficar para a história e mais uma vez vá.
0: É
1: um dia em que lembramos, Senhor Presidente, que eu acho que devia ser feriado. Acho que devíamos tomar o exemplo do Paraguai, que também deu feriado à malta porque, não é? Porque tinha passado a fase de grupos. Eu acho que sim, não é? Nós hoje devíamos andar todos a celebrar, mais ainda porque isto hoje, olha, nem de propósito, é também Dia Mundial da Pizza, por isso celebramos o campeonato com uma pizza. Eu amei a mensagem do Rafael há um bocadinho que dizia: ó Diana, eu não sei porquê, mas eu tenho o feeling que todos os meses há um Dia da Pizza. Eu parece que celebrei o Dia da Pizza há pouco tempo. E eu fiquei a pensar nisso, porque eu acho que a malta precisa destas desculpas para aproveitar e celebra o Dia da Pizza Pepperoni, depois é o Dia da Pizza Margarita, e depois é o Dia Internacional, e depois é o Dia Mundial, e depois é o Dia Nacional. Hoje, Dia Mundial da Pizza, quero saber qual é a tua favorita, o que não pode faltar na tua pizza.
0: Ai, Margarita, a minha é muito simples, muito simples. É muito polémica. Queijo, muito queijo, banana e orégãos. E eu fico deliciada.
1: Só queijo isto. E banana.
0: Só isto, queijo e banana. E orégãos, muitos orégãos. Ai,
1: sim,
0: adoro,
1: orégãos,
0: adoro.
1: Mas... Ah, pronto, olha, costuma-se dizer que less is more. Às vezes, pronto, não é assim tão pesado, não é? Já recebemos muitas sugestões por cá. Há bocadinho diziam-nos natas, camarões, também já o pepperoni, que é aquela que eu acho que é uma das mais populares e, na verdade, uma das mais populares do mundo inteiro.
0: Sim, lá em casa é das preferidas. Sim, pois, eu sou o extraterrestre.
1: Ana Catarina há bocadinho dizia havaiana com camarão. O Júlio que dizia pepperoni, atum e camarão. Há bocadinho também estava a partilhar aqui com a malta algumas daquelas combinações mais improváveis.
0: E olha, com chocolate Unidos, não. Com chocolate não me dê, não.
1: Eu também
0: não,
1: aquela pizza não, doce não, também não, não, é, não, não é a minha praia. Não, mas não. Há bocadinho partilhava que nos Estados Unidos um restaurante decidiu preparar uma pizza que era uma pizza de puré de batata. Opa,
0: como assim?
1: Porquê?
0: É como uma de farinheira. O que é isso?
1: Pizza com molho de tomate e depois carregada de puré de batata em cima. Meu Deus,
0: não,
1: deve ser prático sequer para comer, não?
0: É,
1: nem deve ser prático para comer. Olha, não sei se seria a tua time, mas na Suécia existe uma pizza que leva rodelas de banana madura, queijo, frango ou fiambre, aqui no teu caso, tirava este bocadinho,
0: sim.
1: E uma generosa camada de pó de caril. Portanto, leva
0: não,
1: caril por
0: também
1: cima.
0: Não.
1: No Japão, por exemplo, existe uma pizza de lula com mokis que tem os anéis de lula grelhada, molho teriyaki e depois leva mokis por cima.
0: Ah, não!
1: Os mokis comem-se no fim!
0: Exato.
1: Não é? Comem-se no fim, não é? Existe assim uma série de combinações improváveis. A malta pode continuar a partilhar connosco porque nós
0: sim,
1: não
0: sim,
1: julgamos.
0: Sim. Estou cá.
1: Se gostam assim de uma combinação que não é tão comum, não importa. Se sabe bem, é o que importa. Portanto, podem partilhar connosco. 969530 396 é o número do WhatsApp da Rádio Sudoeste. Resumindo,

0: Incluindo para mim, olha, já marcha qualquer uma. Eu já falei tanto de pizza que neste momento até de chocolate eu já comi.
1: Ai, não, não, não.
0: Ai, eu acho que até de chocolate já comi. Já falei, Margarida, já estou desde as 7 da manhã a falar de pizza.
2: Pois, eu já devo estar com um buraco no estômago. Deve estar com o estômago achatado.
0: Pois, pois. Pois, já estou aqui tipo com uma boneca. Também gostei há bocadinho da solução da Ana, que foi, Diana, para mim é rodízio, assim como um bocado de tudo. Pronto,
2: olha,
0: também me parece
2: grande
0: uma boa solução,
2: Ana, eu acho que
0: é?
2: Sim, que ela é esperta. Assim prova tudo. Ah, pois é.
0: Quando não dá para escolher, como um bocadinho de cada, parece-me também uma ótima solução. Porque há, deixo-te celebrar o dia. É mesmo, olha, nem de propósito, é um vício, deixo-te com o Chico da Tina e os vícios sim. dele, e vá que e celebrar um feliz Dia Mundial da Pizza e um feliz Dia de Campeões Europeus.
2: Muito
0: beijinhos.
2: Bem.
0: Beijinhos,
2: bom fim de semana,
0: pois,
2: até domingo.
0: Tu não é só te apanho no domingo, porque
2: exatamente, depois vou de férias.
0: Margarida,
2: boa
0: vai de vacances. Beijinhos,
2: beijinho,
0: Margarida,
2: bom fim de semana.

0: Olá, passam 2 minutos das 10. Tenho um ótimo fim de semana, vou ficar aqui até ao meio-dia. Levanta o som para I Just My Bruno Mars.
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Olá, bom dia, visão perfeita do amor. Este já não sai os à toa com os vizinhos. E hoje é dia mundial da pizza. E são melhores as receitas e as combinações desta iguaria tão apreciada no mundo inteiro. A Diana lançou o desafio de sabermos qual a vossa preferida. Por exemplo, para o Júlio, a combinação perfeita é pepperoni, atum e camarão. Ana Catarina gosta delas havaiana com camarão. Por exemplo, divide connosco a tua pizza mais do que tudo. Manda mensagem para o nosso WhatsApp 969530396. Olha, para mim, pode vir aqui para a mesa do canto uma com muita banana, queijo e orégãos. Simples assim, mas eu adoro. 969530396. Agora vem um recado imperdível, aliás, dois. Depois conta com 10 músicas seguidas e escolhidas a dedo. Até já.

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7: São 10:15, não percas mais logo um episódio novinho em folha. Para já vamos ouvir a divertida sequência feiticeira, Pedro Sampaio e companhia. Bom fim de semana.
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2: Estão a tocar 10 músicas seguidas na Rádio Sudoeste.

Uma letra fantástica, Lua de Evandro. Estás a ouvir 10 músicas seguidinhas e muito bem escolhidas. E alinhada só para ti está a Man I Need, Olivia Dean. Ouve só o que gostas. Bom fim de semana.

0: Olá, às 10 das tardes acabaram com sons de fim de semana, New Religion, Bibi Rexha com Faithless, e mais logo não percas um novo episódio do Jack Radio com Afrojack, isto depois da meia-noite, e uma hora depois vai chegar Dom Diablo com um novo Hexagon Radio. Portanto, que comecem os programas de fim de semana.
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0: São 11 horas. E agora vamos até Nueva York com Bad Bunny. Eu sou Margarida, fico por aqui até ao meio-dia. Bom fim de semana.
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0: Olá, foi o Ryan Dance, o rapper britânico Dave com Thames. Lisboa está com 22 graus, para uma máxima de 28. No Porto está um 18, pode ir até aos 23. O tempo não está muito verão, não, mas o fim de semana é para aproveitar muito. Agora 11 e 12, daqui a nada chegam 10 músicas sem parar. Até já.
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0: É já amanhã. Para já, podes contá-las que estão certas. A primeira é Show Me Love with the MC, com a dupla Biz and Honey. Boa sexta.
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Pocket Star Pop, ou seja, Sabrina Carpenter com Man Child. E vais ouvir agora outra das minhas preferidas, é Homewrecker, o norte-americano Somber. Ouve só o que gostas, bom fim de semana.

0: Olá, os 10 dos tais acabaram com a contagiante Jamaican Bam Bam, o produtor francês Jugel, com a voz de Sulto. Eu estou de saída, fica depois do meio-dia com a Francisca Solnado. Marco encontro contigo no domingo de manhã. Tenha um bom fim de semana, beijos, abraços, é só escolher. Fica bem, ser feliz.
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0: Olá, é meio-dia. Sou a Francisca Solnado, boa sexta-feira. Fico deste lado até às duas. Que bom que seria agora dar um mergulho. Swim dos BTS, boa viagem.
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0: Stupid Song, Olivia Rodrigo. Esta música tem 3 minutos e 24 segundos e deves achar estranho porque é que eu te estou a dizer isto. Mas há um estudo que diz que as músicas da última década estão cada vez mais curtas. A nova tendência da indústria musical tem canções com duração média de 3 minutos e meio, como esta que acabámos de ouvir, mas já nos anos 90 as faixas tinham uma duração de 4 minutos e 20 segundos. E tu, eu quero saber o que é que preferes, músicas grandes, músicas curtinhas? Já a seguir vêm 10 músicas seguidas.
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0: Não percas então o Baile do Denis. Estão 23 graus em Lisboa, 19 no Porto. A música por aqui continua a começar com Filipe Amorim, Bim Vitão e Malibu.
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Olivia Dina em cantar a Rádio Sudoeste. A música continua e vem o Pé na Areia, a música de verão da Sudoeste, que de certeza já cantaste bem alto quando vais sair à noite. Antes disso, Tears de Sabrina Carpenter. Ouve só, Costas.

Rita Spy na Rádio Sudoeste e nas estreias da semana desta quinta-feira há dois filmes a dar que falar. Vaiana, a versão em imagem.

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Olá, é uma hora. Sou a Francisca Solnado, estou deste lado até às duas. Vem música brasileira, montagem, câmara lenta, boa viagem.

0: Um, dois, três, Latte e o Zarco. O Zarco é neste momento o único artista a solo a ser médico. Foi esta semana que partilhou nas suas redes sociais que é oficialmente médico e o primeiro em Portugal com um single de platina. Parabéns, Zarco.
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0: 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Vem aí uma boa dose de música seguida e a música de verão da Sudoeste é também um cântico de futebol. Antes disso, Shakira e Burna Boy.
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0: Good Luck Baby na Rádio Sudoeste. Hoje é o Dia Mundial da Pizza e eu quero saber quais são as tuas pizzas favoritas, as doces ou as salgadas. Manda mensagem para o nosso WhatsApp 969-530-396. Olha que depois de comer uma pizza com Nutella e morangos não vais querer outra coisa.
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Mr. Know-It-All, Teddy Swims, que lançou hoje nova música chamada Break Up in Reverse. No site da Rádio Sudoeste estás sempre a par das estreias de sexta-feira. Agora, que passaria? Juan Alejandro e Bad Bunny. Ouve só, Costas, boa viagem. Que passaria se volvieran?

0: Drop Dead foi Olívio Rodrigo para terminar as 10 músicas seguidas. Amanhã estou de volta às 10 da manhã. O Marcos Melo pega agora no microfone para te fazer companhia na tua viagem. Se estiveres aí de férias, tenha uma boas férias. Até amanhã. 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

0: Duas horas em ponto, uma ótima sexta-feira e um bom fim de semana, se é já o teu caso. Eu sou Marcos Melo, vou estar contigo nas próximas horas, agora com 10 músicas seguidas.
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as músicas seguidas na Sudoeste, Selena Gomez, Boyfriend. Fim de semana mesmo é chegar com muito calor ainda lá fora. Que tal uma boa sugestão para ir até ao cinema? São vários os filmes que estrearam ontem, quinta-feira. Podes já consultar todos os trailers em radiosudoeste.pt. Daqui a pouco dou-te então algumas sugestões.

0: O teu verão na Sudoeste sempre com muito ritmo. Born with a Broken Heart do Damiano David. A fechar as tuas 10 músicas seguidas. Fim de semana mesmo à porta e muito calor lá fora. Tenho um plano fantástico para ti. Esconde-te no escurinho do cinema e aproveita as grandes estreias desta semana. As nossas três sugestões vão para Evil Dead Burn. Sente assim a falta de uma boa dose de mistério e terror. É um filme que não deves perder. Veiana, aventura e fantasia. Perfeito. É para toda a família. Portanto, podes levar toda a gente. Ou então O Convite. O Convite. Uma comédia imperdível com Penélope Cruz. São sugestões para o teu fim de semana para uma ida ao cinema. Aproveita.
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3:02, sexta-feira, em modo fim de semana, já se pode mesmo dizer. Muita música seguida daqui a pouco. Agora Hendrix com Golden, logo a seguir Bruno Mars, Risk It All.

0: Em véspera de fim de semana, vais querer atualizar a tua playlist com música nova? Hoje é sexta-feira, dia de novos lançamentos. Daqui a pouco vão ficar todos disponíveis em radiosudoeste.pt. Podes passar por lá. Mais música seguida, é logo a seguir este recadinho.
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1: É o fim de semana em grande, sempre também com os teus radio shows favoritos. Agora a música a seguir, a começar com o BTS. Depois trago-te NAP e também Sabrina Carpenter.
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0: Ao livro do Guinness de Records. Nunca tinha acontecido. Nunca nenhum artista só tinha feito tantos espetáculos no mesmo espaço físico. Harry Styles conseguiu ultrapassar os Coldplay, que detinham o recorde com os seus 10 concertos no estádio do Wembley em 2025. O feito foi conseguido no passado sábado, dia 4, quando Harry Styles deu por concluído o 12º concerto da Together Together Tour naquele recinto, 22 dias depois do pontapé de saída no dia 12 de junho. É uma das notícias em destaque no site da tua rádio, radiosudoeste.pt. Daqui a pouco às 4 vais ter uma hora cheinha de música, sem publicidade pelo meio, só mesmo com as que tu mais gostas. Fica prometido.
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0: 4 horas, 2 minutos, é a minha última hora, juntos até muito perto das 5. Uma hora cheia de música, sem publicidade pelo meio. Vamos recordar de novo o Mundial, Dai Dai, Shakira com Burna Boy.
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0: O som é do Raul Alejandro com o Bad Bunny a passar aqui no Sudoeste. São 5h32, muito boa tarde, bom resto de sexta-feira. Aí vamos a caminho do fim de semana. E agora com notícias, Elsa Casimiro.
1: Boa tarde, Teddy Swims tem música nova, chama-se Break Up in Reverse e está disponível desde hoje nas plataformas digitais. O single sucede Mr. Know It All, que foi lançado em abril, marcando uma nova fase na carreira do artista. Em vez de falar de um relacionamento desde o seu início até à separação, Teddy imagina neste seu novo tema como seria viver toda a história ao contrário, começar pela despedida e terminar novamente apaixonado. O videoclipe acompanha a mesma dinâmica com uma retroescavadora a funcionar em sentido contrário. Tom Hardy, o ator que dá vida a Venom, personagem do universo Marvel, está de volta à ação no submundo do crime londrino. Foi divulgado o trailer da segunda temporada de Terra de Bandidos, Mobland, no título original. São imagens inéditas da popular série, disponível em Portugal através da Sky Showtime, e anunciou a estreia do primeiro episódio a 18 de setembro.
0: Olhamos o tempo então para o fim de semana que vai ser de céu pouco nublado em Lisboa. Começa amanhã com máxima de 26 graus. Cidade do Porto, o sábado vai ser já com algumas nuvens, a máxima é de 23 graus. Depois, no domingo, a temperatura na cidade do Porto vai descer para

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0: Sudoeste, muito boa tarde, agora 6:01. Estamos juntos para mais uma hora nesta sexta-feira. Muito bom fim de semana. A tocarmos já a seguir a música do Pedro Sampaio.
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1: Muito bom fim de semana, tenha uma ótima tarde com a Rádio Sudoeste. Já daqui a pouco há mais música a tocar com a Bebe Rexha e também a dupla britânica Faithless. Para ouvirmos aqui o espetacular New Religion a caminho do fim de semana, já com o ritmo que precisamos.
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0: O Raul Alejandro com todo de ti, passar aqui no Sudeste. Bom final de tarde, tenha uma ótima segunda-feira com a tua rádio. Segunda-feira, olha que eu vou buscar isto. Sexta-feira.
1: Não
0: estou a querer começar a semana outra vez toda de novo.
1: De
0: é isso.
1: Não sei o que é que se passa aí.
0: Não sei. Mas é, olha, se calhar é isso.
1: É
0: precisar de fim de semana.
1: Exatamente.
0: Vamos às notícias, Elsa.
1: Caigo volta a falar aos nossos sentimentos mais profundos na música Take Me Back. Em colaboração com Max McNown, o DJ produtor norueguês entrega aos fãs uma história de desilusão amorosa. A voz do cantor e compositor norte-americano explora a dor persistente das lembranças. E a letra reconhece que certas coisas não podem ser desfeitas. É assim um single novo de Caigo que estreou com vídeo. Outra música que podes adicionar à tua playlist da semana pertence a Kelela e Pink Panthers. A parceria intitula-se The Bridge e também ganhou um videoclipe oficial. The Bridge é mais um single de New Avatar, álbum de Kelela, que acaba de estrear. A colaboração não é surpresa. Pink Panthers já nomeou Kelela como uma das suas maiores influências e ambas deram vida a Bury Me, do álbum de estreia de Pink Panthers, Heaven Knows, editado em 2023.
0: Olhamos então o tempo para o fim de semana, começando pelo dia de amanhã. Dia com nuvens no Porto, mas sem chuva. Máxima de 23 graus, máxima de 26 em Lisboa, o céu vai estar pouco nublado. Depois, no domingo, continuam as nuvens no Porto. Temperatura 10 para os 22 graus. Lisboa, máxima de 25, mas com chuva. Água seis fracos previstos então para este domingo.

0: O Easy MC com Busy Annie a passar aqui no Sudoeste nesta sexta-feira. Tenha um ótimo fim de semana. Muito boa tarde. Se é o teu caso também, boa viagem. Ainda podes ver um Quinteto de Morte em cena na sala principal do Teatro Sá da Bandeira. Isto é até domingo. A peça é uma adaptação portuguesa da comédia negra britânica The Lady Killers. A história segue um grupo de assaltantes disfarçados de músicos que aluga um quarto na casa de uma senhora idosa para planear um golpe. Só que a vítima não é bem aquilo que eles esperavam. Está então em cena até este domingo no Teatro Sá da Bandeira. Já a seguir à Rain Dance, chega aí o Dave com a Tense.
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2: Sudoeste, muito boa tarde. Agora são 6 horas. Então, bem-vindo. Eu sou Paulo Jorge. Vou ficar até às 9 a fazer-te companhia. Vem a música de Somber. 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

0: Sudoeste, muito bom fim de semana. Tenha uma ótima tarde de sexta-feira. É a altura de notícias com a Elsa Casimiro.
1: Boa tarde, mais uma vez. Madonna continua a reescrever a história da música pop mundial com o lançamento do álbum Confessions 2. Madonna conquistou uma marca histórica ao tornar-se a primeira artista feminina norte-americana a colocar vários álbuns na liderança dos tops britânicos ao longo de 5 décadas consecutivas. O novo álbum é o 11º de Madonna, é o 13º de Madonna a alcançar o primeiro lugar nos charts britânicos. O último foi MDNA em 2012. Confessions 2 também entrou diretamente para o topo da tabela dedicada aos vinis, consagrando-se como o álbum em formato físico mais vendido dos últimos 7 dias em solo britânico. No Porto, quem é residente e anda de transportes públicos termina a semana com uma boa notícia. Eu diria até excelente. Os passes são desde hoje gratuitos. Quem já tem o passe gratuito até aos 23 anos não precisa de fazer nada. Quem tem o cartão municipal Porto deve deslocar-se a uma loja Andante ou Payshop para o atualizar. A operação demora segundos. Já os residentes que ainda não tenham o cartão municipal Porto podem pedi-lo online ou então no gabinete do munícipe. O passe metropolitano gratuito é válido para o metro, para os autocarros STCP e da rede Unir, para os comboios urbanos do Porto e para a rede de elétricos e barcos.
0: Olhamos o tempo então para o fim de semana, começando por amanhã, dia nublado no Porto, mas sem chuva, máxima amanhã nos 23 graus. Lisboa, céu um pouco nublado, máxima nos 26 graus. Depois, no domingo no Porto, desta temperatura para os 22, continuamos com nuvens. Cidade de Lisboa, máxima nos 25 graus, mas também com alguns aguaceiros fracos.

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0: Fate of Ophelia com o Taylor Swift aqui na Sudoeste. Faltam 8 minutos agora para as 8. Já a seguir é a nova música da Ariana Grande que toca por aqui. Também os vizinhos a passarem pela Sudoeste nesta sexta-feira, a caminho de mais um fim de semana. Aproveita e já agora, se estás na estrada, boa viagem. Boas férias também, for do caso.
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0: muito bem-vindo à Sudoeste. Eu sou Paulo Jorge, vou ficar por cá até às 9 a fazer-te companhia e agora com uma hora de música seguida, a começar muito bem com Bruno Mars. Tenha um bom fim de semana.
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A música dos À Toa com o Luís Trigacheiro e Buba Espinho aqui na Rádio Sudoeste. Muito boa viagem, aproveita aí o fim de semana. Estamos juntos por aqui já a seguir com a Ray. Where is my husband? Toca agora na tua rádio.

Sudoeste, muito boa viagem. Espreitamos também o tempo para o fim de semana. Começamos amanhã com um dia com nuvens na cidade do Porto, máxima de 23 graus. Lisboa vai ter um dia de céu pouco nublado, a máxima nos 26. Depois, no domingo, continuam as nuvens no Porto, máxima de 22. Atenção, porque na cidade de Lisboa vamos ter um dia mais nublado e também a previsão de alguns aguaceiros fracos, a máxima é de 25 graus. Agora, ouves o Justin Bieber, tem um bom fim.

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Quase 9 de noite, boa viagem com o Sudoeste nesta sexta-feira, a caminho de mais um fim de semana. Eu sou Paulo Jorge, amanhã às 2 estou cá para passar a tarde de sábado contigo. Deixem deste Good Luck Babe, a música da Chappell Roan. Um abraço, bom

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